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8: De volta ao vivo com o nosso By Night, já voltando com ele. Bryan Adams por aqui. Muita música na sua noite.
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0: sempre com a melhor trilha sonora aqui na sua noite, chegando mais uma boa dica. O Korean Film Festival chega a São Paulo entre os dias 1º e 7 de outubro, na Reserva Cultural. Com entrada gratuita, a mostra vai apresentar longas e curtas metragens sul-coreanos, incluindo produções inéditas no Brasil e títulos reconhecidos em festivais internacionais. Bom, a programação também contará com uma mostra competitiva e obras de diferentes gêneros. A programação será divulgada em breve no site reservacultural.com.br.
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0: releitura de All Star com ela, Sandy, aqui na nossa noite, no nosso By Night. Obrigada pela sua boa companhia. É sempre um prazer ter você aqui na Alfa.
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Música de qualidade por aqui, Bruce Hornsby, a melhor trilha sonora de São Paulo. E o nosso By Night, que traz boas dicas para você. Ouve só, o ator e humorista Gregório Duvivier segue arrebatando plateias por onde ele passa, né? Com o espetáculo Céu da Língua. Bom, em outubro ele volta ao Espaço Unimed para 5 sessões entre os dias 8 e 11. Em cena, sozinho e vestido de Shakespeare, Gregório mergulha em cânones, né, da língua portuguesa, poetizando com muito bom humor. Os ingressos para o espetáculo já estão à venda. Você pode adiantar o seu na plataforma Ticket 360.

0: perfeita na nossa noite, é o nosso By Night, feito com muito carinho para você que segue junto com a gente na rádio mais ouvida de São Paulo. Boa noite.
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Grandes sucessos internacionais e nacionais. Aliás, que trilha sonora gostosa nesta noite aqui de quinta-feira. Deixa eu falar uma coisa. Por falar em sucessos nacionais, o ex-líder do Rapa, Marcelo Falcão, vai trazer aqui para São Paulo, dia 17 de setembro, o show da turnê O Legado. Bom, o projeto parte do álbum homônimo, né, lançado pelo artista no ano passado, sem deixar de fora os principais sucessos dos mais de 30 anos de carreira, será no espaço Unimed e tem ingressos à venda já adiante o seu na plataforma Eventim. Aproveite!

0: O melhor do som nacional e internacional sempre aqui na Alfa. Eu, Sandra de Carlos, sigo com você até a meia-noite. Agradeço a sua boa companhia, sempre com muita música aqui no nosso By Night e muitas dicas também.
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Música boa e de qualidade, boas dicas na nossa noite. O Museu do Futebol tá em clima de Copa do Mundo ainda, viu? O espaço cultural que fica no estádio do Pacaembu apresenta a exposição temporária Amarelinha. A mostra reúne 18 camisas da seleção brasileira que foram usadas por jogadores entre as Copas de 1958 e 2022. Além disso, o museu lembra que a camisa usada por Pelé na final do Mundial de 1970, que foi o ano do tricampeonato, voltou a fazer parte da exposição sobre o rei. O Museu do Futebol funciona de terça a domingo, das 9 da manhã às 6 da tarde, com entrada gratuita às terças. Aproveite!

0: Música de qualidade fechando muito bem esta noite aqui em São Paulo com o nosso By Night. Eu, Sandra de Carlo, fico por aqui, agradeço a sua boa companhia. Te espero amanhã no nosso By Night a partir das 8 horas da noite. Eu volto às 7 horas da noite e claro que a nossa madrugada está recheada de grandes canções para você. Aproveite sempre o seu dia, sua noite aqui na melhor sintonia de São Paulo. Até lá!
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8: Bom dia, uma excelente manhã de sexta-feira. Para você que já chegou por aqui, ligou o rádio e está curtindo a Alfa FM, tudo bem? Eu sou a Vanessa Rabelo, eu já cheguei por aqui, te acompanho a partir de agora e sigo contigo até as 10 horas da manhã desse dia 31 de julho, que por enquanto o sol ainda não apareceu aqui na Paulista. Os termômetros registram 14 graus, a máxima hoje é de 25 e não tem previsão de chuva. Te conto que por enquanto não há nenhum relato de problemas no transporte público e logo mais a partir das 7 horas da manhã não se esqueça que tem rodízio municipal de veículos que hoje é para carros com finais de placa 90. Das 7 às 10 da manhã e depois das 5 da tarde até as 8 da noite não pode circular no centro expandido. 6 e 3.
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0: Aqui na Alfa você também ouve música nacional. É o som dele que completa 50 anos de carreira. E vai ter show em dezembro, de Djavan com Sina, 6:02. A Defesa Civil do Estado de São Paulo encerrou o gabinete de crise instalado no Palácio dos Bandeirantes para monitorar os impactos da frente fria que avançou sobre o estado na quarta-feira. O litoral paulista chegou a registrar ventos que ultrapassaram 100 km por hora. Em nota, a Defesa Civil informou que o gabinete foi desmobilizado, porém, as equipes seguem monitorando as condições meteorológicas em todo o estado. Os fortes ventos na tarde da quarta-feira deixaram 3 pessoas mortas e diversos estragos no território paulista. 6:12.
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0: O melhor da música você ouve aqui na sintonia da Alfa. Esse foi o The Weeknd com Out of Time. 6:19.
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0: parceria nacional do Samuel Rosa com Gilberto Gil.
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0: Vamos fugir, 6h31. E bora falar da previsão do tempo que melhora e o sol volta a predominar, favorecendo a elevação das temperaturas, principalmente no fim de semana. Hoje o dia começou com variação de nebulosidade, formação de neblina em alguns pontos da cidade, mas o sol aparece. Os termômetros variam entre 13 e 25 graus e não há previsão de chuva. No sábado, o sol predomina e as temperaturas variam entre 14 e 27 graus. Aqui na Paulista agora o sol começa a aparecer e os termômetros registram 14 graus. 6h32.
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9: A sexta-feira chegou e eu, Vanessa Rabelo, tô aqui te acompanhando e sigo contigo até às 10 da manhã aqui na Alfa. A rádio mais ouvida de São Paulo, sempre com você. Bom dia, eu trago o som do Sir, Elton John, You Gotta Love Someone.

0: o som da minha xará Vanessa da Mata. Amado. 6h51. Tá no trânsito?
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0: Bora lá que eu vou falar um pouquinho do trajeto aqui na cidade de São Paulo. Eu começo falando da Marginal do Tietê. Quem vai na direção da Castelo Branco encontra lentidão desde a Ponte Aricanduva até a Ponte da Vila Maria. Depois disso, enrosca ali na passagem pela Rodovia dos Bandeirantes, mas é um trecho curto que vale a pena seguir. O melhor é utilizar a pista lateral ou central. Quem vai no caminho contrário, na direção da Ayrton Senna, desde a ponte ali dos Remédios, o trânsito já fica difícil até a Ponte do Piqueri. Depois disso, volta a enroscar ali na passagem pela ponte da Casa Verde, principalmente pela Expressa. A lateral é uma melhor opção agora. E depois disso, o trânsito flui muito bem. Radial Leste, na direção do centro, desde a Praça de Vinolândia até a altura do viaduto Dona Matilde, tem lentidão. Depois, na estação Penha do metrô, volta a reduzir a velocidade. E depois, no viaduto Alcântara Machado, tem lentidão. E depois, na ligação Leste-Oeste. Já, daqui 8 minutos, tem rodízio municipal de veículos para carros com finais de placa hoje, 9-0.
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0: Fechando essa hora, o som do Hooverphonic, Anger Never Dies, 7 em ponto.
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0: versão do Barão Vermelho pro som dela que nos deixou ano passado. Esse som era da Ângela Rorô. Amor, meu grande amor. 7:12. E eu volto com notícias. O número de pessoas que morreram ontem ao tentar entrar no enclave espanhol de Ceuta, no norte da África, subiu para 18, enquanto migrantes avançavam por mar e terra a partir do Marrocos. O Ministério do Interior da Espanha informou hoje que, segundo as estimativas, cerca de 49 mil migrantes cruzaram para o enclave de Ceuta, no norte da África, nas últimas 24 horas, vindo do Marrocos por mar e terra. A Espanha enviou reforços militares e policiais para Ceuta na quinta-feira, após o aumento das tentativas de entrada. 7:13.
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Essa música é linda. É a Corinne Bailey Ray com Like a Star, sendo parte do Música Informação dessa sexta-feira, último dia do mês de julho. Bom dia.

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1: Qual a sua opinião sobre inteligência artificial? Para Neil Reading, especialista em tecnologias, o avanço da IA pode até acabar com os empregos, mas vai devolver na criação de novos negócios. Reading se considera um near futurist, que pode ser traduzido por futurista do agora. Sabe por quê? Porque não quer fazer previsões, mas o que está acontecendo e agora. E o alerta é: o empreendedorismo viverá na era de ouro e o papel da sociedade e da cultura será o de ajudar a transição para que ela seja mais tranquila. Além, também, que o processo, infelizmente, é lento. E que muita gente está usando a IA como desculpa para demitir empregados. A cada ano, a evolução da IA é mais rápida, embora ainda seja usada como ferramenta básica. E a era do chat GPT, que só tem 3 anos. Reading acredita que as empresas menores levam vantagem. Já as grandes empresas vão se mover mais lentamente porque têm relacionamentos sólidos com seus clientes que seguem pagando pelos serviços. Todos precisam se preparar com estratégia e visão de curto, médio e longo prazo. Finalmente, já existe a presença de funcionários produzindo pela inteligência artificial. A primeira coisa a fazer é delegar, um humano supervisionando o processo. Neil Reading tem vindo para os eventos aqui no Brasil e tem publicado sobre esse tema. Faça sua pesquisa e olha, venha me visitar em @cristianarcangeli, eu falo muito sobre futurismo e sobre novos mercados. Afinal de contas, o que eu mais gosto na vida e o meu propósito é transformar mercados e transformar a vida das pessoas. E até a próxima.
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6: Sexta-feira, dia 31 de julho, e eu, Vanessa Rabelo, te acompanho até às 10 da manhã. Primeiro lugar em São Paulo, sempre com você. Bom dia. Eu trago a minha favorita dele, Lulu Santos, Toda Forma de Amor.

0: In Excess, By My Side, 7:30. O estado de São Paulo confirmou o 15º caso de sarampo em 2026. A paciente é uma menina moradora de Guarulhos que não possui histórico de vacinação contra a doença. Segundo a Secretaria Estadual da Saúde, esse é o primeiro caso registrado em Guarulhos desde 2020. Diante do cenário, o Ministério da Saúde recomendou que os municípios de São Paulo, Guarulhos e São Bernardo do Campo ampliem a oferta de vacina contra o sarampo para toda a população de 6 meses a 59 anos, independentemente da situação vacinal, como estratégia para interromper a circulação do vírus e evitar a reintrodução da doença no país. 7:31.
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0: O melhor da música nacional e internacional você ouve aqui, na sintonia da Alfa, no 101.7. Esse som é do Eric Grant com I Don't Wanna Dance. 7h38, tem sol entre nuvens aqui na região da Paulista. 15 graus agora, a máxima é de 25 e não deve chover. Uma excelente manhã.
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2: Auto Papo, com Boris Feldman.
3: Motorista reclama que o combustível está adulterado, que a gasolina está assim, que o etanol está assado. Foi fornecida uma quantidade menor do que é registrada na bomba. Mas o motorista não se dá o trabalho de exigir que sejam feitos na sua presença os testes de quantidade e qualidade do combustível. Tem que ter, por exemplo, um recipiente homologado pelo Inmetro com capacidade de 20 litros e abastecê-lo para conferir se o registrado na bomba confere com o que foi entregue. Este é o teste quantitativo, mas tem também os qualitativos. E para isso eles devem ter uma proveta, é aquele tubo de vidro, onde se mistura água na gasolina para se conferir o percentual de etanol. E também densímetros para se conferir a densidade dos combustíveis.
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0: É o som da Rihanna com Diamond. 7h54. E bora falar de futebol. Ontem, pelo Brasileirão, o Corinthians ficou no 0x0 com o Atlético Paranaense. E eu falo da rodada desse fim de semana. No sábado, pela Copa do Brasil, o Santos encara o Remo. Já no domingo, o Palmeiras joga contra o Fortaleza e o Corinthians volta a campo, desta vez contra o Internacional. 5 para as 8.
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0: Fechando a edição do Música e Informação dessa semana com som nacional, Rapa, Pescador de Ilusões. 8:02, o Música e Informação volta na segunda-feira, 6 da manhã, e vem chegando a sequência de classe.
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1: Bom dia, uma excelente manhã de sexta-feira para você que tá aqui ligado, ligada na Alfa FM, tudo bem? Eu sou Vanessa Rabelo, eu tô aqui te acompanhando, sigo contigo até as 10 horas da manhã desse último dia do mês de julho, que tem sol entre nuvens aqui na Paulista. Os termômetros registram agora 15 graus, a máxima hoje é de 25 e não tem previsão de chuva. Bom, dentro dessa edição da sequência de classe vai rolar por aqui Pretenders, UB40, também vai ter o som do Boy George, Tim Maia, mas eu começo ao som do Jimmy Cliff.
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0: Som do Gnarls Barkley com Crazy, fazendo parte dessa edição da sequência de classe 8h31. Vem chegando mais música pra você.
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0: sequência de classe ao som dele, Bruno Mars com Treasure. 9 em ponto, a próxima edição da sequência de classe vai chegar por aqui logo mais às 11 da manhã.
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0: O governo de São Paulo inicia na próxima segunda-feira uma campanha de multivacinação que reforça a proteção contra a poliomielite e amplia a vacinação contra o sarampo após a confirmação do 15º caso da doença no estado em 2026. A campanha é voltada à atualização da caderneta de vacinação de crianças e adolescentes e prevê, no caso da poliomielite, a adoção do segundo reforço da vacina inativada no calendário de rotina. Também será realizada de forma temporária a atualização do esquema vacinal de crianças de até 6 anos, 11 meses e 29 dias que estejam com doses em atraso.
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0: 9:03 agora. Nessa manhã de sexta-feira do último dia do mês de julho. E eu, Vanessa Rabelo, tô aqui te acompanhando por mais essa hora. 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Bom dia. Tears for Fears.

0: Um clássico da música é o Billy Ocean com Caribbean Queen. 9:19, obrigada pela sua companhia.
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0: Maravilhosa, Del, com a minha favorita dela. Water Under the Bridge. Faltando um minuto para as 10 da manhã.
1: 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E eu, Vanessa Rabelo, agradeço a sua companhia nessa semana toda. Eu tô de volta na segunda-feira, a partir das 6 horas da manhã, com música e informação. Um excelente final de semana para você. E eu te deixo na companhia da Camila Lizaki. Tchau!

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5: 10 e 2, excelente sexta-feira para você que sintoniza aqui na Alfa FM. Eu sou Camila Lizaki e seguimos até as 2 da tarde. 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

0: A trilha sonora da sua vida, sempre com você, Raul Lewis in the News, Heart and Soul, e ainda o som do Jalen Gonda, If You Don't Want My Love, agora 10h19.
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0: O Ira já tem data marcada para se despedir da turnê Acústico 20 Anos em São Paulo. A última apresentação da celebração dos 20 anos do clássico álbum Acústico MTV acontece no dia 7 de novembro na Vibra São Paulo. No repertório não vão faltar sucessos como O Girassol, Eu Quero Sempre Mais e Envelheço na Cidade. Os ingressos já estão à venda na plataforma Uhul.
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0: 101.7, todo mel de Lenny Kravitz, Honey. Agora 10h39.
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0: O melhor em músicas nacionais e internacionais aqui em 101.7. Clássico da Marina Lima, a francesa. Marcando a sua sexta-feira com o melhor da música, que continua já já.
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0: Com a sequência de classe, fica aí.
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0: E bora falar da previsão do tempo, que melhora e o sol volta a predominar, favorecendo a elevação das temperaturas, principalmente no fim de semana. Hoje, o dia começou com variação de nebulosidade e formação de neblina em alguns pontos da cidade. Mas mesmo assim, o sol aparece. Os termômetros devem variar entre 13 e 25 graus e não há previsão de chuva. No sábado, o sol predomina e as temperaturas variam entre 14 e 27 graus.
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0: Excelente manhã de sexta-feira para você que sintoniza aqui em 101.7 São Paulo. Também para você que tá na sintonia através do nosso site aplicativo para todo o Brasil e para todo mundo. alfafm.com.br para você ouvir e assistir também. 11 horas e 6 minutos. Hoje, última sexta-feira do mês de julho, dia 31. E a gente traz a sequência de classe com música boa. Pra você, né, já entrar no clima do final de semana. Durante a sequência de classe, tem o som do Man at Work, Alanis Morissette, Lulu Santos e eu, Camila Lizac, começo com Maroon 5.

0: aqui na sequência de classe. O som dançante de Jason Mraz, You Might Like It. Ainda curtimos o Minute Work, Overkill, teve Jack Johnson, Upside Down. 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

0: A trilha sonora da sua vida sempre com você, Lighthouse Family, Happy, ainda os Titãs Enquanto Houver Sol e Bruce Springsteen, Night Shift, para encerrar a sequência de classe dessa sexta-feira, que volta a qualquer momento na programação. Muito obrigada pela sintonia.
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0: Partido Progressistas anuncia que permanecerá neutro na disputa presidencial nas eleições de 2026. Com isso, a senadora Tereza Cristina não será mais candidata a vice na chapa de Flávio Bolsonaro do PL. Mais cedo, Flávio havia afirmado que a senadora aceitou o convite para compor a chapa, mas disse que a decisão final dependia do partido. Segundo o PP, a posição de neutralidade foi tomada após consulta aos diretórios estaduais e já foi comunicada à parlamentar.
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0: Meio-dia e 4, uma excelente tarde de sexta-feira para você. Eu, Camila Lizac, continuo em sua companhia. Seguimos juntos.
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0: melhor em músicas nacionais e internacionais. Cidade Negra, a estrada, marcando presença aqui em 101.7.
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0: O Guilhotina, um dos bares mais conhecidos da coquetelaria paulistana, completa 10 anos e inicia uma nova fase. Depois de 4 meses fechado para reforma, o bar reabre totalmente renovado, mantendo a proposta descontraída e a aposta em drinks autorais. Ao longo da última década, a casa se consolidou como um dos destaques da cena paulistana e chegou a figurar por 3 anos seguidos na lista dos 50 melhores bares do mundo. Para celebrar o aniversário, o Guilhotina apresenta uma nova carta de drinks. O bar fica na rua Costa Carvalho, 84, em Pinheiros.
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0: Aqui em 101.7 da Alfa FM Pet Shop Boys, West End Girls. Agora meio-dia 42. 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
7: Agora 12:46, uma excelente tarde para você.
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0: na Fazenda, para deixar nossa sexta-feira ainda melhor. Fica aí que já já eu volto com o Jamiroquai.
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0: A crise migratória entre Marrocos e Espanha continua repercutindo após a travessia em massa de imigrantes para a cidade espanhola Ceuta. Pelo menos 43 pessoas morreram afogadas ao tentar chegar ao território espanhol, enquanto cerca de 60 mil imigrantes, a maioria marroquinos, atravessaram a fronteira pelo mar nos últimos dias. Diante da situação, o governo espanhol anunciou o envio de mais agentes e a aceleração no processo de deportação dos imigrantes em situação irregular. A crise também levou outros países europeus a reforçarem o controle de suas fronteiras.
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0: trilha sonora da sua vida sempre com você, Emma Bunton. What took so long, agora 1h20.
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0: Até este domingo, a exposição Toy Story ao Infinito e Além fica em cartaz no Shopping Cidade São Paulo, na Avenida Paulista. A mostra celebra os 30 anos da franquia Toy Story com um percurso imersivo de mais de 1.000 metros quadrados. O público poderá ver esboços, os storyboards e testes de animação dos arquivos da Pixar, além de obras de artistas brasileiros inspiradas no universo da série. A exposição também traz ambientações temáticas e esculturas de personagens como Woody e Buzz Lightyear. Os ingressos estão à venda no site da Ticketmaster.
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0: melhor programação do seu final de semana é aqui em 101.7. Cars Drive ainda, Harry Styles. Agora 1h38 para você ficar por dentro do mundo da música e do entretenimento. A acompanhar as entrevistas com os artistas incríveis que fazem parte da nossa trilha sonora. 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

0: uma das minhas favoritas do Cazuza. O Nosso Amor a Gente Inventa aqui em 101.7.
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0: Filho do presidente Lula, Fábio Luiz Lula da Silva, mais conhecido como Lulinha, vira alvo de um inquérito da Polícia Federal. O ministro do STF, André Mendonça, autorizou a PF a investigar o empresário por suposta prática de corrupção e tráfico de influência junto ao Ministério da Saúde. A suspeita é de que Fábio Luiz tenha atuado para favorecer o lobista Antônio Carlos Camilo Antunes em negócios de cannabis medicinal, o que ele nega. Antunes ficou conhecido como careca do INSS depois de ser apontado pela Polícia Federal como um dos principais operadores do esquema que descontou bilhões de reais em pensões e aposentadorias de forma indevida. Lulinha não é investigado neste caso.
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0: E eu, Camila Lizac, tô indo nessa, mas volto amanhã a partir das 3 da tarde para te fazer companhia. Agora eu te deixo com Mari Merigo trazendo o melhor da música para você. Até mais!
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6: Olá, uma ótima sexta-feira. Por aqui, Mari Merigo, na sua companhia. Vamos juntos até às 7 da noite. Sempre com você.
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6: 2:04, ótima tarde pra você. Já começamos com uma hora sem interrupções. Sequência de classe com os destaques que a gente adora ouvir aqui na programação. Vamos trazer nesse primeiro momento Michael Bublé, Sophie B. E. Hawkins, Chris de Burgh, Léo Jaime, Kors e muito mais. Abrimos com o encontro de Jordan Sparks e Chris Brown, Nowhere.
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0: Alfa, trilha sonora da sua vida, sempre com você, Swing Out Sister, aqui na sequência de Classe and Mind, Same Girl. 20 para as 3, ótima tarde para você. Seguimos de geração para geração.
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0: Sabrina Carpenter.

0: Silver Fox, quem fecha muito bem essa sequência de Classe Alpha com Moonshine. E a próxima edição da sequência, logo mais às 5 da tarde. Eu espero você. Não perca!
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0: Agora 3:02 no noticiário internacional. Uma autoridade de Israel afirma à agência Reuters que o exército do país só vai deixar a faixa de Gaza após um desarmamento genuíno do Hamas. O grupo extremista concordou com uma minuta de acordo de paz proposta pelos americanos, que prevê, de um lado, o desarmamento do grupo e, de outro, a retirada de tropas e o fim dos ataques israelenses em Gaza. Hoje, o Estado judeu anunciou que matou em um ataque aéreo um integrante do Hamas, que atuou na custódia de um dos reféns capturados nos ataques de 7 de outubro de 2023.
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0: Olá, ótima sexta-feira para você que está aqui no 101.7 da Alfa. Primeiro lugar em São Paulo, sempre com você. Bruno Mars.

0: Ana Carolina e John Legend aqui no 101.7 da Alfa, Entre Olhares, 3h21.
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0: Uma ação solidária une bares de São Paulo e do Rio de Janeiro em apoio ao tradicional café Lamas. A campanha hashtag Juntos pelo Lamas vai destinar o lucro de pratos e petiscos vendidos entre os dias 31 de julho e 2 de agosto para ajudar na reforma do restaurante que teve as atividades interrompidas após um incêndio. Em São Paulo participam o bar Pirajá e o Braca Bar. A campanha acontece em todas as unidades do Pirajá em São Paulo, Barueri e Campinas.
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0: Olá, boa tarde, sexta-feira ensolarada, faz 23 graus aqui na região da Paulista no momento. Por aqui, Mari Merigo, com você até as 7 da noite hoje, vamos juntos? 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

0: 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Boy Meets Girl, Waiting for a Star to Fall, 15 para as 4, boa tarde para você. 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

0: nossa trilha sonora da sua vida sempre com você. Esse é um clássico de Rod Stewart, Baby Jane, aqui no 101.7. Agora 4 horas, 3 minutos. Ótima sexta-feira pra você. 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
0: O mundo do futebol está de luto pela morte de Franco Baresi, um dos maiores jogadores de todos os tempos. O ex-zagueiro, lenda do Milan e da seleção italiana, faleceu hoje aos 66 anos. Há cerca de um ano, o capitão, como era conhecido, passou por cirurgia para retirada de um nódulo pulmonar, mas a doença retornou. O funeral de Baresi está marcado para a próxima terça-feira na Basílica de Sant'Ambrogio, em Milão.
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0: Boa sexta-feira para você que está aqui no 101.7 da Alfa. Por aqui, Mari Merigo, vamos juntos hoje até às 7. 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

0: Alfa, trilha sonora da sua vida, sempre com você. James Blunt, Carry You Home. Agora 4h24, boa tarde para você.
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0: A Má Companhia de Teatro Paulista está apresentando o Retrato de Dorian Gray no espaço Parlapatões. O espetáculo é baseado no único romance escrito pelo irlandês Oscar Wilde. A obra, publicada em 1890, discute o moralismo da sociedade vitoriana, o culto à beleza e outras questões, usando elementos fantásticos, filosofia e uma boa dose de sarcasmo. As sessões do espetáculo acontecem até o dia 28 de setembro, sempre às sextas-feiras. Os ingressos estão à venda na plataforma Simpla. 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
8: Oi, boa sexta pra você. Lembrando que logo mais às 5 tem sequência de classe Alfa. Continue aqui. 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

0: Encontra Easy Yet com Peter Cetera, Hard to Say I'm Sorry, 4h42. 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

0: A trilha sonora da sua vida sempre com você, Lemar. Let's stay together. 5 em ponto, boa tarde.
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3: Começamos, portanto, mais uma edição da Sequência de Classe Alfa com destaques aqui na nossa programação. Em uma hora, sem intervalos, sem interrupções. Vamos trazer nesse primeiro momento sucessos com Tim Maia, Backstreet Boys, Seal, U2, Rick Martin com Joss Stone e muito mais. Quem abre é a musa Tina Turner com esse clássico Private Dancer.
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0: Joss Stone e Rick Martin, The Best Thing About Me Is You. 5h32 é a sequência de classe alfa. Vamos seguindo agora com Brasilidade.
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0: Luiz Melodia.

0: É com essa belíssima voz de Adele que a gente fecha a sequência de Classe Alpha, que volta logo mais às 7 da noite, Chasing Pavements. Logo mais, Alpha Ilustrada, aguarde.
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0: 6:02, ótima noite de sexta-feira para você. Começa agora o Alfa Ilustrada. Entre as principais notícias do dia, policiais federais, civis e militares tentam localizar os criminosos que teriam tentado entrar com drogas em uma área restrita do aeroporto de Guarulhos na tarde de hoje. Os agentes da PF flagraram a movimentação dos suspeitos que estavam armados e em 4 carros. Houve troca de tiros na área externa do terminal. Por enquanto, não há informações de presos ou feridos. Na nossa programação cultural, já te falo de mais um show da Xuxa no Nubank Park, a reestreia da peça Dois Papas no Teatro da PUC, além de uma dica de filme para esta sexta-feira. Musicalmente, vamos abrindo com ele, Harry Styles, Sign of the Times.

trilha sonora da sua vida, sempre com você. Essa é Miley Cyrus, Flowers. Agora 6h10 e vamos para a primeira dica cultural dessa noite aqui no Alf Ilustrada. Depois de arrebatar corações no primeiro show do Nubank Park, a cantora, atriz e apresentadora Xuxa repete a dose com mais uma apresentação no estádio palmeirense. O último voo da nave, como está sendo chamada a turnê, relembra os sucessos da eterna Rainha dos Baixinhos e resgata as paquitas, tudo com muita tecnologia. O show de hoje começa logo mais às 8 da noite e ainda há ingressos disponíveis na plataforma Eventim. Aproveite!

0: Brasilidade marcando presença aqui na Alfa Ilustrada Paralama. Já já a gente volta com mais música pra você.
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2: E o Bonito CineSul segue em Bonito, no Mato Grosso do Sul. E eu preciso dizer que eu assisti aqui um dos filmes mais lindos do ano. Aliás, olha, não me lembro qual foi a última vez que eu chorei tanto vendo um filme. Naira, da diretora peruana Gabriela Queiroz.

0: está competindo aqui no festival. Bom, Naira é uma menina que vive com a mãe desamparada num vilarejo isolado dos Andes. Essa mãe sofre violência constante do patrão. Só que, apesar desses abusos brutais, a diretora escolheu contar essa história pela imaginação de uma menina de 9 anos. Naira é guiada pela lenda andina do Condor, do Puma e da Serpente. E ela acredita que, se construir uma asa do Condor, ela vai conseguir voar dali e salvar a mãe. Gente, o filme transita entre o drama, a fábula e a poesia para falar de esperança, amor, liberdade. É a coisa mais linda. Que filme, meus amigos. Amigos, guardem esse título, tá? Naira. É isso. Se quiser mais dicas ou falar comigo, me segue no Instagram, @RenataBoldrini. Tô indo, mas eu volto. Sou Renata Boldrini, com as notícias do cinema.
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8: Boa noite de sexta-feira para você que está aqui no 101.7 da Alfa. Vamos juntos?
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0: Alfa, trilha sonora da sua vida sempre com você. Kobe Calei, Midnight Bottle, aqui nos 101.7, 6h29. Mais uma dica cultural para sua noite de sexta-feira. Celso Frateschi e Zé Carlos Machado retornam aos palcos com o espetáculo Dois Papas em nova temporada no Tuca. A peça apresenta o encontro entre o Papa Bento XVI e o cardeal Jorge Bergoglio, futuro Papa Francisco, colocando em cena duas visões diferentes sobre fé, poder e transformação. Vencedora do Prêmio Arcanjo de Cultura 2025 na categoria Melhor Drama, a montagem reestreia hoje, logo mais às 8 da noite. Você pode comprar os ingressos na bilheteria do Tuca ou também pela plataforma Simpla. A nova temporada vai até o dia 27 de setembro. Aproveite.
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0: versão de Don't Dream It's Over por Sixpence None the Richer, aqui no 101.7 da Alfa. Agora 6h38. Já já a gente volta com mais Alfa Ilustrada pra você.
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sempre com você, a versão de Duran Duran, esse clássico Lay, Lady Lay. Agora, 6h48, boa noite. Vamos para a última dica dessa noite. Inspirado nas telas de Monet, o filme As Cores do Tempo acabou de estrear no Brasil, viu? Selecionado para o Festival de Cannes, o longa-metragem conta a história de quatro primos distantes que se reencontram depois de herdarem uma casa antiga, intocada, desde 1940. Aos poucos, eles vão mergulhando em segredos esquecidos de família, que envolve uma enigmática ancestral. Tem uma sessão hoje, logo mais, de As Cores do Tempo, na Reserva Cultural, às 10 para as 9 da noite. Aproveite!

0: nesse astral que a gente encerra a Alfa Ilustrada dessa sexta-feira. Lindo encontro de Samuel Rosa com Gilberto Gil. Vamos fugir. Uma banda de maçã. Muito obrigada pela sua excelente companhia nessa semana. Eu sou a Mari Merigo. Volto amanhã a partir das 8. Lembrando que Carla Rebelo estará de volta na segunda-feira com a programação normal para você. Vem aí Sandrinha de Carlo. Ótimo final de sexta e até amanhã.
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3: Qual a sua opinião sobre inteligência artificial? Para Neil Reading, especialista em tecnologias, o avanço da IA pode até acabar com os empregos, mas vai devolver na criação de novos negócios. Reading se considera um near futurist, que pode ser traduzido por futurista do agora. Sabe por quê? Porque não quer fazer previsões, mas o que está acontecendo e agora. E o alerta é: o empreendedorismo viverá na era de ouro e o papel da sociedade e da cultura será o de ajudar a transição para que ela seja mais tranquila. Além, também, que o processo, infelizmente, é lento. E que muita gente está usando a IA como desculpa para demitir empregados. A cada ano, a evolução da IA é mais rápida, embora ainda seja usada como ferramenta básica. E a era do ChatGPT, que só tem 3 anos. Reading acredita que as empresas menores levam vantagem. Já as grandes empresas vão se mover mais lentamente porque têm relacionamentos sólidos com seus clientes que seguem pagando pelos serviços. Todos precisam se preparar com estratégia e visão de curto, médio e longo prazo. Finalmente, já existe a presença de funcionários produzindo pela inteligência artificial. A primeira coisa a fazer é delegar um humano supervisionando o processo. Neil Reading tem vindo para os eventos aqui no Brasil e tem publicado sobre esse tema. Faça sua pesquisa e olha, venha me visitar em @cusarcanjo. Eu falo muito sobre futurismo e sobre novos mercados. Afinal de contas, o que eu mais gosto na vida e o meu propósito é transformar mercados e transformar a vida das pessoas. E até a próxima.
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0: Ótima noite, sextamos aqui na Alfa, sempre com boa música. Eu, Sandra de Carlo, te acompanho a partir de agora. Vamos até a meia-noite com muita música, muitas dicas no nosso By Night. Por aqui mais uma edição da nossa sequência de classe, trazendo grandes sucessos internacionais e nacionais. Jimmy Cliff pela frente, Dua Lipa, Frejá, Labouche. Eu já começo muito bem com Jota Quest.
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ouvinte do filme Barbie, ela, né? Dua Lipa, a canção que faz parte da trilha sonora Dance the Night. Som gostoso embalando a nossa noite, a nossa sequência de classe. Sete e quinze em São Paulo, ouve só, hein? 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

som gostoso com W aqui na nossa noite, na nossa sequência de classe. 7h40. 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

0: Mr. Big fechando a nossa sequência de classe.
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0: 8 em ponto em São Paulo. 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
0: Já já eu falo sobre este show de Robbie Williams aqui no nosso By Night. Sempre com você.
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0: E que noite, hein? Noite gostosa de sexta-feira, dia 31 de julho, último mês, o último dia do mês de julho, né? Bom, por aqui mais uma edição do nosso By Night. Tem muitas dicas de cultura e lazer, tem dica pro seu final de semana, tem dica pro Dia dos Pais, você tem que anotar essa dica, viu? Tem também muitos shows, Seal se apresenta em novembro, já já eu conto, Robbie Williams também, já já eu conto, ele, Sidney Magal também estará, só que Sidney Magal se apresenta agora, em agosto, viu? E tem também, claro, exposição, musical Mamma Mia, tem peças de teatro, cinema, tudo feito com muito carinho pra você, que segue junto com a gente aqui na Alfa, com o nosso By Night. Já já eu falo sobre a nossa festa também. Bom, eu começo muito bem nessa pegada aqui, ó.

Marisa Monte por aqui, que são gostoso, né? Tem participação da Raquel Luz nesta canção. Ó, eu disse que iria trazer uma dica gostosa pro Dia dos Pais. 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Duas dicas gostosas para você curtir em família com seu pai.

0: Relembrando aqui a levada boa dele, né? Bob Marley e a sua banda, The Wailers, nesta noite boa de sexta-feira, 8h33.
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2: Uma vida equilibrada é construída por diferentes pilares. Cuidar da saúde mental, praticar atividades físicas, reservar momentos para estar em meio à natureza e manter a música presente na rotina são hábitos que transformam a maneira como enfrentamos o dia a dia. Juntos, eles ajudam a reduzir a ansiedade, fortalecem o corpo, estimulam a criatividade e promovem mais bem-estar. Mais do que investir na saúde de hoje, essas escolhas representam um compromisso com o futuro, favorecendo uma vida mais longa, ativa e repleta de qualidade em todas as fases.
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Mr. com Broken Wings na nossa noite, o nosso By Night com muita música e também muitas dicas, viu, de cultura e lazer. Ouve só, hein? Depois de 20 anos, o cantor e compositor maravilhoso britânico Robbie Williams vai voltar ao Brasil. O artista confirmou um show da turnê Britpop para divulgar o álbum lançado neste ano. Bom, a apresentação, já anota aí na sua agenda, será no dia 13 de outubro no Nubank Park, antigo Allianz. Recentemente, Williams declarou que quer viver o Brasil de verdade nesta nova vinda ao país. Os ingressos já estão à venda, viu, pela plataforma Ingresse. Corre lá para adiantar o seu.

0: melhor do som nacional e internacional e os grandes encontros você confere sempre aqui na nossa programação, no nosso By Night.
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3: Me perguntaram recentemente, durante uma palestra, o que eu achava do biodiesel subindo de 15% para 16% no diesel. Eu respondi que não achava nada. Eu tinha certeza de que a média do biodiesel no mundo inteiro é de 7%. E que no Brasil, até 12%, não se registraram problemas mais graves nos motores. E, em condições especialíssimas, pode chegar até 100% do biodiesel. Mas desde que o percentual subiu acima de 12%, existem duas soluções para se combater a maldita borra. A primeira é usar o diesel imediatamente depois do abastecimento. A segunda é usar aditivos que estabilizam o diesel. E a terceira, aumentar a frequência de troca dos filtros. Soluções que encarecem o custo do quilômetro. Mas o governo está mais preocupado em agradar a bancada do agro do que frotistas e caminhoneiros.
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0: Ótima noite para você que está aqui junto comigo em 101.7. A partir de agora, por aqui, você acompanha a Voz do Brasil, mas a gente segue com muita música, o nosso By Night, nas nossas plataformas digitais. E 10 da noite, a gente volta ao vivo por aqui. 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